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4: Essa.

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3: Luan Santana e Léo Foguete.

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3: Toca aquela capataz.
4: Nossa, meu major.

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1: Olha a hora, pontualmente 2 da manhã.
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1: A gente segue juntos na madrugada, no melhor som do seu rádio, na estação do seu coração. Confira a hora certa, 2:32.

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2: Coração. Na sua estação, 3:02.
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1: A gente segue juntos aqui no Melhor da Madrugada. E confira a hora, hein? Tá tudo igual no relógio. 3:33.

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1: Confira a hora certa, agora pontualmente 5 da manhã, hora de acordar.
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1: Danilo, dá o Lá maior aí pra nós. 3, 4. Essa é pra relembrar os

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1: A gente segue juntos aqui no seu rádio. Agora é hora de tomar aquele café gostoso, hein? Agora são 5h31. Bom dia.

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1: Olá, bom dia, pontualmente 6 da manhã, tá na hora de acordar.
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1: Aqui na sua rádio, 6 horas e 29 minutos.
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1: Lá, uma excelente manhã pra você. Agora são 7 horas e 1 minuto. Bom dia.
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2: Olá, bom dia. Agora são 8 horas aqui na sua rádio.
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1: Será que eu sigo te fazendo companhia nesta super manhã? Agora são 9:02. Bom dia pra você.
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1: Minha gente, quando eu morava em Petrolina, eu fiz uma canção junto com meu amigo Flaviano Gino. A canção chama-se Formosura. E hoje eu trouxe para cantar dois amigos meus dessa época, Tico Seixas e Mariano Carvalho. Foram os homens que acreditaram em mim quando eu cheguei aqui. E aí eu tô dando essa retribuição, pagando meu débito com vocês. Vamos cantar!

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2: Isso é normal entre casal.
3: Não adianta, estou indo embora.

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1: Agora eu vou puxar um aqui que eu não sei se vocês conhecem não, mas quem souber canta, ok? Vocês estão tomando uma hoje? Vocês vieram prontos mesmo ou não? Levanta o copo aí, quem tá tomando uma hoje, levanta. Eu escolhi o lugar certo. Então faz assim, ó, toma um gole agora e faz assim, ó.

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1: Opa, olha a hora certa, 10:02.
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1: Olha a hora, 10:32.
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1: Cadê o melhor que eu, hein? Cadê o melhor que eu?

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1: Maravilhosa!
0: Maravilhosa ela.
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2: Opa, começando o horário do almoço agora, 11 horas da manhã, bom dia, e a gente segue juntos aqui na melhor programação do seu rádio.

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1: Olá, pontualmente meio-dia. Boa tarde a você.
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0: Deus a mais, e Simone Mendes.
1: Esqueça tudo, pagode de qualidade.
0: Que coisa linda.
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1: Agora 13:01.
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0: do Vinícius.
1: Felipão emocionou, isso que
2: é. Eu emocionei, porque como é que não emociona aquela Ana Prado cantando tá seu lado?
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4: 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Vamos que vamos, seremos felizes.
5: Vamos juntos.

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1: Olá, boa tarde a você, 13 horas e 59 minutos.
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2: Olá, boa tarde, 14 horas e 30 minutos.
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1: Se liga na hora, agora são 14 horas e 59 minutos.
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0: Boa noite, Uberlândia! Faz barulho aí, Uberlândia, que eu quero ouvir! Que coisa linda, galera!
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1: Na hora do café da tarde, hein? Acerte seu relógio aí. Agora 15 horas e 25 minutos. Boa tarde a você.

0: gosto assim.
1: Gosta de mim, Ivete. Oh, meu Deus.
0: Mavila, obrigada, meu amor. Obrigada, gente.
1: Ivete.
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1: Boa tarde, são 15 horas e 59 minutos.
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4: Aí, meu compadre. Vou falar pra ela agora. Agora.

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1: Olha a hora, 16 horas e 55 minutos.
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1: Aqui na sua rádio, 17 horas e 22 minutos agora.
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1: A gente segue juntos aqui no finzinho da tarde. Agora são 17 horas e 55 minutos.
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0: Oração do Anjo. O anjo do Senhor anunciou a Maria.
1: E ela concebeu do Espírito Santo.
0: Ave Maria, cheia de graça, o Senhor é convosco. Bendita sois vós entre as mulheres, e bendito é o fruto do vosso ventre, Jesus.
1: Santa Maria, Mãe de Deus, rogai por nós, pecadores, agora e na hora da nossa morte. Amém.
0: Eis aqui a serva do Senhor.
1: Faça-se em mim segundo a vossa palavra.
0: Ave Maria, cheia de graça, o Senhor é convosco. Bendita sois vós entre as mulheres, e bendito é o fruto do vosso ventre, Jesus.
1: Santa Maria, Mãe de Deus, rogai por nós, pecadores, agora e na hora da nossa morte. Amém.
0: E o Verbo de Deus se fez carne
1: e habitou entre nós.
0: Ave Maria, cheia de graça, o Senhor é convosco. Bendita sois vós entre as mulheres, e bendito é o fruto do vosso ventre, Jesus.
1: Santa Maria, Mãe de Deus, rogai por nós, pecadores, agora e na hora da nossa morte. Amém.
0: Rogai por nós, Santa Mãe de Deus,
1: para que sejamos dignos das promessas de Cristo.
0: Oremos.
1: Infundi, Senhor, em nossas almas a vossa graça, para que, pela anunciação do anjo, cheguemos ao conhecimento da encarnação de nosso Senhor Jesus Cristo, vosso Filho, que pela sua paixão e morte na cruz, cheguemos à glória da ressurreição. Pelo mesmo Jesus Cristo, Senhor nosso. Amém.

0: Pode bater palma e fazer barulho, Brasília!
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Obrigado. E aqui na esquerda, nosso guitarrista Max.

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